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0: Sexta-feira e hoje
1: tem o Clube Mix.
0: Já chegou cedo porque
1: a nossa resenha começa mais cedo, Fabrício.
0: É isso aí, porque daqui a pouquinho tem Clube Mix. Então fica aí porque o programa começa às 10 da noite, certo?

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0: Gravenec, pode dar spoiler ou não? Não pode, né? Você não gosta que a gente dê spoiler aqui do programa, né? Muito bem, mas hoje o André vai compartilhar uma história muito legal, muito engraçada, de uma de suas viagens internacionais. Foi recente ou não?
1: Não foi recente não, Fabrício.
0: Conta aí pra onde você foi.
1: Mais tarde eu conto, Fabrício.
0: Mas não vai contar nem pra onde você foi?
1: Você curte muito um

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0: De falar de monstro sagrado, né?
1: Não, não é que eu gosto, é porque tem pessoas que merecem esse nome.
0: Quando a gente fala em música eletrônica, quem são os monstros sagrados pra você, DJ?
1: Não, tem vários, Fabrício, mas tem um cara aqui no Brasil que começou lá atrás, nos anos 2000, e é um monstro sagrado de verdade.
0: É mesmo?
1: Carlo Dallanese, o cara fez uma música gringa na época que ninguém fazia música gringa no Brasil.
0: Sem dúvida, Carlo Dallanese tem cheiro de asfalto, a gente conhece muito bem, né?
1: Você ia muito lá no litoral ver o Carlo Dallanese tocando que eu tô sabendo.
0: Agora, tem uma música que inclusive o André Venec toca de vez em quando no Electro Hits, que é um dos grandes hinos da música eletrônica produzido pelo Dallanese, né? Qual que é?
1: Monday, um clássico.
0: Monday.
1: Quem foi no Rock in Rio ou quem assistiu o Rock in Rio pela televisão viu o Alok tocando Monday, um remake maravilhoso, espetacular.
0: É isso aí, quem estava lá no Rock in Rio ouviu com exclusividade. Agora, quem não estava vai ouvir agora com o nosso DJ.
1: O vocal do Ziba. E aí eu mandei uma mensagem pro Carlo Dallanese e falei, meu irmão, preciso lançar essa música no Clube Mix. Manda aí. Aí ele falou, Werneck, te mando com o maior prazer, mas só 3 pessoas têm essa música. Ela não tá finalizada ainda. O Alok, o Ziba e eu.
0: Isso aqui é meio que o protótipo, tá quase finalizada, né?
1: Você será a 4ª pessoa a ter a música e eu espero que você toque no programa porque eu vou ficar muito feliz.
0: Vamos ouvir como é que ficou?
1: Exclusiva.
0: Agora.
1: Vambora, Fabrício.
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0: Mix, mixagens DJ André Werneck trazendo The Vision, que foi bebê lá na fonte dos anos 2000. Ah, os anos 2000. Conta aí, André.
1: Isso é um remake de Another Chance, do Roger Sanchez. Foi lançada lá no início dos anos 2000, 2001.
0: Isso aí, eu lembro bem. O videoclipe do coraçãozinho, o sample do Toto, que é uma música bem lentinha, né?
1: I Want to Hold You Back. Essa música é maravilhosa.
0: Quer colocar um trecho aqui?
1: Por aí, Fabrício.
0: Vamos lá, só pra galera se situar, ó.

0: Aí tivemos o Roger Sanches nos anos 2000.
1: Ah, toca um pedacinho de Another Chance também, Fabrício.
0: E agora o Dub Vision chegou chegando e arrebentando.
2: Antes um mashup maravilhoso, uma obra-prima do monstro sagrado dos mashups, Fabrício Lopes. Solo Music de um lado, Prosper Clune do outro, Fade versus Free Your Mind. Que espetáculo de mashup exclusivo. Everything But The Girl, mais uma exclusiva, Missing, remix do Solomon. De um lado, Sebastian Grosso, do outro, Justin Bieber, Reload, The Beauty and a Beat. A música número um dos DJs no mundo, segundo o site 1001 Tracklists. David Guetta, Gautier Kimbra, Artbat, Somebody That I Used To Know. Um remake maravilhoso. Antes, uma música que eu adoro, Camel Fat, So Good. Aí eu toquei uma música brazuca que bateu 1 bilhão de plays recentemente. Bruno Martins, Ziba e Alok, Hear Me Now. Uma música que mudou tudo no cenário da música eletrônica aqui no Brasil. E a primeira de hoje é exclusivaça. Muito obrigado, Carlo Dallanese, pela moral da gente poder lançar essa música aqui na Rádio Mix. Alok, Ziba, Carlo Dallanese, Monday, a versão que o Alok tocou.

0: em Cristina. E numa das noites em Nova York, a gente saiu pra jantar e eles falaram assim: a gente vai levar vocês num lugar novo da moda que pouca gente conhece. Nome do restaurante: Twins. E aí você chega na porta, os gêmeos te recebem, os garçons todos gêmeos, os barmen todos gêmeos. Só pode trabalhar lá quem é gêmeo. Tirei foto com vários dos gêmeos. Isso foi em 1980 e muito, início de 1990. Eu acho que o restaurante já fechou.
1: E agora explica pra galera por que que se resolveu resgatar essa história.
0: Porque hoje é dia de lançamento aqui no Clube Mix.
1: Porque tem uma dupla de DJs aí que a gente conhece muito bem, que facilmente seriam contratados se mandasse currículo lá pra esse restaurante, né?
0: Vocês aceitam DJ aí? A gente é gêmeo, a gente quer tocar em Nova York. Contrata a gente aí, moço.
1: Ah, os meninos do Dub Dogs.
0: Muito bom, a gente hoje vai lançar a música nova dos Dub Dogs, um Deep House que virou Tech House. De um lado, os irmãos gêmeos do Dub Dogs. Do outro, as irmãs do grupo ETA. E eu acho que você vai curtir muito The Fade Out Line. Dub Dogs.

0: James Hype.
1: James Hype Vocoder, o brasileiro que tá bombando, é o cara do momento na música eletrônica. One, two, three.
0: Caramba, que sonzeira, hein?
1: Fabrisco, vocal remix. Aí, Fabrício.
0: James Hype, ele usou o sample aqui da Mary J. Blige e a gente acabou fazendo essa brincadeirinha aí. Vários samples aqui nesse bloco, né? Antes o Mal P.
1: É verdade, Fabrício. Antes teve Mal P, Just a Little Bit More, que tem o sample de Just a Little do Liberty X de 2002. Antes eu toquei What a Match com Bullet. Aí eu toquei uma música que tá bombando, já tá na terceira posição nas paradas dos principais DJs do mundo. Creeder com Oh Mine, um DJ inglês que tá emplacando essa música no mundo. E a música tem um sample colombiano da música Curura. É muito bom, adorei essa música.
0: Entramos no clima latino.
1: Nesse clima meio latino, Farruko, Pepas, remix do Tiestão, Bad Bunny, mais uma latina, Rugal e Ultranate, Moving to the Sun.
0: E começamos com Dub Dogs,
1: em parceria com as irmãs do ETA, um remake maravilhoso.
0: Sensacional, Andrezinho, mais uma vez arrebentando aqui na Rádio Mix, pra galera encontrar o André Werneck durante a semana. Como é que faz?
1: André ZF Werneck no Instagram, sempre no Instagram.
0: E pra galera curtir uma festa com o André Werneck, como é que faz?
1: Aí é só conferir a agenda do DJ, ou você tem a opção também de entrar no site da Rádio Mix, clicar no podcast do Mix Electro Hits, ou no podcast do Clube Mix, e ouvir todas as edições.
0: Não tem desculpa não, e você encontra o André Werneck toda sexta-feira às 10 da noite, todo sábado 10 da noite aqui na Rádio Mix também, né, Andrezão?
1: Nós dois, Fabrício.
0: É isso aí, grande abraço pra você, a gente se fala na próxima.
1: Boa semana, Clubbers. Boa noite, Fabrício, até sexta que vem.
0: Valeu, André.
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Boa noite pra você que tá ouvindo a Mix. Aqui é o Alok e eu te prometo muita música boa. Então, vem comigo. 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

0: E aí, curtiram o set? Ó, preparei com muito carinho pra vocês. É isso aí, um beijão.
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0: som. Isso aqui é pra explodir a caixa de som, né? Aqui é No Break, a gente não para não. Sente essa energia, o programa continua.
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0: Eita, nunca, né? Só uma pausa pra recarregar e voltar ainda melhor no próximo No Break. Valeu, Brasil, por essa madrugada potente. Siga com a Mix que vem mais sonzeira por aí.
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0: Shape of You.
1: Mix agora 6h28, Ed Sheeran, Shape of You. Agora se liguem, hoje dia 4 de outubro, domingão, é dia de eleição em todo o Brasil. Portanto, é importante se ligar nessas dicas aqui, ó. A votação acontece entre 8 horas da manhã e as 5 horas da tarde no horário de Brasília. Pra você votar basta levar um documento com foto. Nessas eleições, você vai votar para os seguintes cargos, tá? Deputado federal, deputado estadual, 2 senadores, governador e também presidente. Para você não se esquecer os seus candidatos ou candidatas, leve uma colinha de papel junto com você com os números anotados. Lembrando que será proibido entrar na cabine de votação com celular e outros dispositivos eletrônicos. 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

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Mix agora 727, Queen, Radio Gaga dentro do baú da Mix. 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Notícia de música pra você. O Rod Stewart anunciou a despedida dos palcos que acontece ano que vem. A turnê vai se chamar The Fighting Core e comemora os 60 anos de carreira do cantor. Pra você saber mais sobre essa despedida do Rod Stewart, vai lá, acessa radiomixfm.com.br. 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

Gente, eu sou Michele Françoise, de Cuiabá, Mato Grosso, todos os dias ouvindo Rádio Mix. E eu gostaria de pedir hoje Bob Marley, This Is Love. Um beijo para todos os cuiabanos.

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0: Bom dia, Rádio Mix. Aqui é a Eliana. Eu falo de Jundiaí, interior de São Paulo. E eu gostaria de pedir a música Yellow, de Coldplay. Toca pra mim, por favor.
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0: nessa manhã, vai.
1: Bom dia, Rádio Mix. Aqui é Mário de Governador Valadares, Minas Gerais. Gostaria de ouvir Mulher de Fases, de Raimundos. Abraço a todos aí, valeu.
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1: Mix agora 8h53. Bora pra última participação aqui do Pede no Zap de hoje.
2: Bom dia, Mix. Cecita, de Santarém, Pará. Tá contra mim uma do Di Ferreiro. Salve, salve, Mix. Cecita, Santarém, Pará.
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1: Mix agora 8h56, fechando então o nosso Pede no Zap deste domingo com Di Ferreiro, Além do Fim.
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4: só, foram divulgadas novas informações do filme de Game of Thrones. A famosa série, que foi sucesso de audiência, agora vai ganhar uma adaptação para os cinemas. A novidade é que a Warner Bros. Divulgou a data de estreia do filme nos cinemas. O longa vai se chamar Game of Thrones, A Conquista de Aegon. E a história deve se passar antes dos acontecimentos do seriado. O filme de The Game of Thrones chega aos cinemas em junho de 2029. 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

minutos para as 10 da manhã. You and I, Lady Gaga, fechando essa sequência. E vamos para o resultado da promoção que sorteou um par de convites para os cinemas da rede UCI. E quem ganhou foi a Daniela Rodrigues da Rocha. Alô, Daniela Rodrigues da Rocha, final de telefone 8558. Daniela,

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0: área da Mix e o ano 2007, é rapidinho.
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0: Ed Sheeran, Antolou por aqui também. Descobridor dos Sete Mares, Jota Quest e Negra Lee. Enjoy the Silence, da Pet Mode. A gente vai pro intervalo e já já tem mais música boa, é rapidinho, não sai daí não.
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4: Diego Barone de volta aqui na Rádio Mix pra falar da mais nova série queridinha da Netflix, chamada A Garota do Remo, que traz aquela mistura poderosa de esporte, ambiente escolar e romance, que funciona na maioria das vezes, como é o caso aqui, apesar que alguns diálogos são meio piegas e artificiais, mas aos pouquinhos a série te pega, porque a trama é boa de verdade. A protagonista é uma atleta do remo que vê sua vida e a da sua mãe se despedaçar quando seu pai precisa fugir porque foi acusado de roubar milhões. As duas ficaram sem nada e ainda tiveram que se mudar porque ninguém mais queria saber delas. Quando a moça chega na nova escola, vai lidar com inveja, desconfiança, o passado assombrando e vai tentar praticar o remo num lugar que não tem time feminino. Logo no primeiro episódio, as coisas já esquentam bastante e, claro, tem a relação complicada com a mãe, aquele triângulo amoroso irresistível e a dúvida de com quem ela vai ficar. A série A Garota do Remo é deliciosa de assistir, tem um final bom e é da Netflix. Eu sou Diego Barone, apresentador da Rádio Mix, especialista e fã de filmes e séries, e comigo você não perde tempo procurando o que assistir no streaming.
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5: 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Faltando um minuto para o meio-dia, vamos de Top Mix, as mais pedidas.

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1: Mix Made in Stays, Efeito Avofilha, Taylor Swift na terceira posição do Top Mix. E agora a gente vai voltar lá pro ano de 2008 com Forever, do Chris Brown.
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0: Straits. Novidade aqui na Mix, da Miley Cyrus, ocupando já a primeira posição do Top Mix. E amanhã tem mais.
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2: Se liga só, tem novidade de cinema e essa é demais. De acordo com o portal Deadline, já está sendo produzido um filme live action sobre a Bela Adormecida. Como a gente sabe, várias animações estão ganhando uma versão mais moderna nos cinemas, misturando efeitos especiais com atores reais. E agora chegou a vez da princesa Aurora, que dorme num sono eterno até ser despertada pelo beijo de um amor verdadeiro. Vale lembrar que a primeira versão do desenho A Bela Adormecida foi lançada em 1959. É um verdadeiro clássico, né? Enquanto não saem as informações e nem a previsão de lançamento, a Rádio Mix fica de olho em todas as novidades pra você. 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

0: da tarde e yeah. É Usher fechando essa sequência. A gente vai pro intervalo agora e já já tem mais.
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0: Maroon 5, Teddy Swims, Bad Dreams. A gente vai pro intervalo agora e já já tem o No Break. 2 horas de música direto pra você.
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0: que vem aí as três mais pedidas. Antes disso, tem outro negócio aqui que eu tenho que fazer, tá?
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0: Mix tem novidade de música. Taylor Swift surpreendeu os fãs e lançou 4 músicas novas. As faixas fazem parte de uma versão estendida do disco The Life of a Showgirl. Dessas 4 músicas, a Taylor, inclusive, já lançou o clipe de uma delas. E o nome da música é Patient Zero. No vídeo, a cantora contracena com os atores Dakota Johnson e Colin Farrell. A versão estendida do disco da Taylor Swift já está disponível nas plataformas digitais. Procura aí o que você acha. Vai lá.
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1: Mix, musiquinha boa, né, cara? Da Sabrina Carpenter, Man Child. Pedidaça aqui na programação da Mix Rio, mas dessa vez foi a Mix Belém que pediu.

0: voltar no tempo pro ano de 2011. Sabe o que que se tocava nessa época, mano? Essa música aqui é braba, hein? Quem pediu foi a Mix Guaratinguetá, Good Feeling, Florida. Vamos nessa!
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1: Mix esse som do Florida, Good Feeling, cara, essa música é alucinante, não tem como ficar parado, cara. Papo reto, pedido aí da Mix, Guaratinguetá. Vamos tocar o barquinho pra frente, agora Mix Goiânia, pediu um som aqui, essa daqui não pode faltar na playlist de ninguém. Olivia Dinha.
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1: Mix. Man, I Need.

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3: Foram divulgadas novas informações do filme de Game of Thrones. A famosa série que foi sucesso de audiência, agora vai ganhar uma adaptação para os cinemas. A novidade é que a Warner Bros. Divulgou a data de estreia do filme nos cinemas. Atenção, o longa vai se chamar Game of Thrones, A Conquista de Aegon. E a história deve se passar antes dos acontecimentos do seriado. O filme de Game of Thrones chega aos cinemas em junho de 2029. Falta bastante

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0: Mix esse somzão aí da Rihanna com Drake, What's My Name. Adoro esse som, cara. Daqui a pouquinho tem o Mix Novo Som. É logo após o intervalo, peraí.
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0: 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Mix 6 e 2, e tá no ar mais uma edição do Mix Novo Som. Chegou a hora da gente conhecer os novos sons, novos artistas e, claro, ficar por dentro dos últimos lançamentos. Bom, se você é cantor ou cantora ou tem banda e quer mostrar aí o teu trabalho, manda o seu material agora para novosom@mixriofm.com.br. Pra começar, tem novidade, cara, de uma das maiores bandas de rock. E quando eu falo isso, eu falo maior de todos os tempos, tá? Óbvio que eu tô falando do U2. Os caras anunciaram o lançamento do álbum Carnaval de Luz pro dia 13 de novembro. Sim, o título é em português mesmo. Será que é um sinal aí sobre os rumores de algum show aqui no Brasil? Bom, estamos torcendo, né? O trabalho chega no momento em que a banda irlandesa completa 50 anos de atividade e explora aí temas como espiritualidade, amizade, liberdade e resistência, além de parcerias com Rosalía e a Dolly Parton, que recentemente aí nos deixou. Um dos destaques do álbum é o single que tem na parada, brother. Esse single aqui, Silêncio, é um surf punk cheio de energia, com um refrão aí que faz referência ao Cristo Redentor. Olha aí, mais um sinal, hein? Então bora conferir esse novo som do U2, Silêncio, aqui no Mix Novo Som. Bora aqui agora.
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0: Mix, essa foi a Carol Biazinha. Adoro Carolzinha. Carol Biazinha com a música BH. Esse som aí faz parte do EP Assumo os Riscos e já está disponível também nas plataformas. Segundo a cantora, o trabalho é um presente para os fãs pelo sucesso da era No Escuro Quem É Você, seu álbum mais recente. E tem mais, o encerramento desse trabalho acontece na Fundição Progresso, dia 12 de dezembro, com o show Odeio Muito a Despedida. Sucesso aí para Carol Biazin, que é uma pessoa incrível e merece todo o sucesso que vem fazendo, sem dúvida alguma. Bom, agora vamos conhecer aqui um cara que virou sensação no Reino Unido. Tô falando aqui do Jamie Miller, nascido aí no país de Gales. O cantor ficou conhecido depois de participar do reality The Voice UK em 2017. Bom, de lá pra cá assinou com uma gravadora, lançou álbum, EP e alguns singles. Mas agora tá ganhando mais destaque com o sucesso viral da faixa Baby Doll no TikTok. É aquele tipo de música chiclete que a gente não consegue parar de ouvir? Bom, então vamos conhecer Jamie Miller com a música Baby Doll aqui no Mix Novo Som.
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1: Mix, a gente ouviu New Trick da Rosé. Depois aí do sucesso mundial de APT em parceria com o Bruno Mars, a estrela da Blackpink tá de volta com um trabalho solo. Bom, em New Trick, a cantora sul-coreana aposta no pop punk, tanto na sonoridade quanto no videoclipe, que inclusive já está disponível aí nas plataformas. A música deve fazer parte do novo álbum da Rosé, previsto para o ano que vem. Agora, de volta ao Brasil, vambora conhecer o som do Nairo. Você conhece o Nairo? Então, o cara é cantor e compositor maranhense. Começou em 2015 postando covers no YouTube. Depois o cara se mudou, cara, aqui pro Rio de Janeiro e conquistou a cena com suas composições. O cara já escreveu música para grandes nomes, tá? Anitta, Cláudia Leite, Juliette e Priscila Alcântara, por exemplo. Ao mesmo tempo, se lançou aí no mercado com uma sonoridade urbana misturando pop e rap. E agora, chega aqui no programa com a baladinha Melhor Que Ontem. E aí, bora curtir o Nairo na Mix Novo Som? Ainda!
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0: brother. Aí, vou te falar, eu me amarrei nessa última música do programa, Company, Clean Bandit, Chloe O'Malley. Que parada alucinante. Esse som aí, inclusive, celebra a amizade e marca o início de uma nova era do grupo britânico Clean Bandit, conhecido aí pelo hit mundial Weather Be. Você tá ligado, né? Bom, e aí, você curtiu? Se você também é cantor ou cantora, ou então tem banda, tá afim de ouvir o teu som aqui na Mix, manda e-mail pra gente, novosom@mixriofm.com.br. Quem sabe na próxima semana sua música não toca aqui, hein? Hein? Hein? Domingo que vem, às 6 da tarde, tem mais Mix Novo Som. Que droga que acabou, cara!
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0: Mix 754 Snow Patrol Open Your Eyes.
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0: 8:30 Titãs, Marvin. Agora é o seguinte, a Rádio Mix segue acompanhando este domingão de eleições por todo o país. Hoje os eleitores brasileiros votaram para os cargos de deputado federal, deputado estadual, senador, governador e presidente. Neste momento, a apuração, as urnas eletrônicas estão chegando ao fim e teremos segundo turno para a presidência da República, sim, tá? Agora, com pouco mais de 90% das urnas apuradas, o candidato Flávio Bolsonaro, do PL, tem cerca de 48% dos votos computados, enquanto o atual presidente, o candidato Lula, do PT, tem quase 44% dos votos válidos. Lembrando que o segundo turno acontece no dia 25 de outubro, tanto para presidente como para os estados que ainda vão definir os seus governadores. E a Mix, dentro das eleições 2026.
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0: Silent Season Mix News. Agora sim, falar de música. A Miley lançou o clipe Different Religion, a música do novo disco dela, Bass Persuades. O álbum já está nas plataformas digitais e conta com cerca de 10 faixas. Para saber mais, é claro que você acessa radiomixfm.com.br. Mix News, de volta a qualquer momento na Mix. 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